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Será que os homens vivem bem sem não pôr o domingo? Vamos ter um domingo. Okay.